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É, começando mais uma semana. E o Dia dos Pais? Tudo na paz, amor, alegria. Parabéns ainda, em tempo, a todos os papais que ouvem o sertanejão bom demais da conta. Alô, turma dos Itiros, fazendas e lavouras. Estamos juntos mais uma vez.

É São Lourenço Diácono Santo. Fase da Lua, deixa eu olhar, hein? É hoje dia 10 de agosto. Ela é minguante, tá indo pra nova. Já é praticamente nova, né, gente? Já sumiu no céu, praticamente.

sempre bom demais da conta ouvir. Leonardo, quem é? Você ouviu por aqui também. Alô, quem ligou o radinho agora? Bom dia, turma do trânsito, bom dia. Bom dia, turma da zona rural também. É, os amigos, os heróis do campo. O homem do campo pode muito bem viver

Reloginho de manhã gira mais rápido, não é brinquedo não, hein? 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

Um homem chegou em casa após o trabalho e encontrou seus três filhos brincando do lado de fora, ainda vestindo pijamas. Estavam sujos de terra, cercados por embalagens vazias de comida entregue em casa. A porta do carro da sua esposa estava aberta, a porta da frente da casa também. O cachorro estava sumido e não veio recebê-lo. Enquanto ele entrava,

Chegou indo serviço, oficina, turma do comércio, escritório, consultório, nos ônibus circulando, a turma da limpeza também, companheiro é companheiro. Vamos que vamos, olha até.

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bom demais da conta. Companheiro é companheiro, né? O doutor André Best também, esse acorda cedo, né? 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

Inscrições para a corrida de 30 anos da Guarda Civil Municipal de Barbacena, evento que será realizado no dia 15 de novembro em comemoração às 3 décadas de atuação da corporação no município. A iniciativa pretende reunir agentes, atletas, familiares e a comunidade em uma programação que alia esporte,

de 2025, nós já tivemos uma inflação automotiva bastante reduzida. A gente teve uma explosão de preços com a pandemia e isso foi se suavizando e as montadoras tiveram que retornar com descontos, retornar com incentivos de venda. Se você falar do preço de veículos elétricos, BEV, de entrada, eu acho que já chegou no limite. Mas para as outras rotas tecnológicas, para os híbridos plenos, para os

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0: Com Dirceu Guimarães.
1: Segundona, gente fina.
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1: 11 de agosto de 2026, estamos ao vivo no seu rádio pelas ondas da 93. Transmitindo.

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1: Olá, ouvintes. Eu sou a doutora Débora LaGuardia, oftalmologista. Você sabia que a glicose alta turva a visão? Um dos sinais que a glicose, que é o açúcar no sangue, está alto é a turvação visual. Ao aumentar os níveis da glicose, ocorre o inchaço no cristalino, que é a lente interna que temos no olho, prejudicando a capacidade de focalização. Após controlar a glicemia, essa turvação pode melhorar e a visão

Para os nossos cancerianos, a segunda-feira pede mais confiança nas próprias escolhas. Uma oportunidade ligada a dinheiro, trabalho ou projeto pessoal pode aparecer de forma discreta. No amor, demonstrações simples terão um significado especial. A cor é o verde-oliva.

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1: Ligado comigo e conferindo na 93, agora sim, 15, faltando para as 10.
2: Washington Lima.
1: Bom dia, Washington.
3: Bom dia, Dirceu Guimarães. Bom dia pro ouvinte, torcedor. Hoje eu fui pontual aqui, Dirceu.
1: Você tá muito animado pra uma segunda-feira.
3: Já te falo por que estou animado, Dirceu. Porque a rodada do Brasileiro foi bem legal, essa rodada do Brasileiro.
1: Legal
3: de Dia dos
1: quem?
3: Pais.
1: Legal pra quem, né?
3: Legal pra quem venceu ali, Dirceu. Vamos começar.

0: Jogaço de bola. 11h30 eu volto com mais informação, inclusive desse jogo, tá, Disse? O Cruzeiro e Flamengo já começam a preparação pra esse jogo da Libertadores.
1: E ela tá vindo ali no corredor.
0: Vambora. Exato, vambora. Tchau pra você.

parceria poderá se mostrar mais vantajosa do que fazer tudo sozinho. No amor, sinceridade será importante para evitar expectativas equivocadas. A cor é o magenta e os números da sorte são 16, 51 e 70.

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interesse de maneira sutil. A cor é o vinho e os números da sorte são 12, 54 e 76. E um apontamento: tenha paciência com o seu próprio ritmo. Nem tudo precisa ser resolvido imediatamente.

Sequência aí, Rô Pessoa e Coldplay. 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

entrada do imóvel, além de discutir e ofender a moradora. Após o alerta chegar à central, equipes iniciaram as buscas e encaminharam a vítima para a residência de outro familiar. Pouco depois, os agentes receberam informações de que o suspeito havia retornado às proximidades da casa. Os guardas voltaram ao endereço e, com o auxílio de uma testemunha, localizaram um homem e, segundo a corporação, ele resistiu à prisão e precisou ser algemado para garantir a segurança dos envolvidos. O suspeito recebeu atendimento médico e, em seguida, foi encaminhado à delegacia.

sério isso, gente? Pois é. Meu Deus. Olha, uma mulher de 45 anos, ela ficou ferida depois que caiu em uma fossa de 8 metros de profundidade dentro de casa na madrugada deste domingo, na cidade de Mar de Espanha, que fica a 160 quilômetros daqui. De acordo com informações do Corpo de Bombeiros, a mulher relatou

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0: concedendo um empate no segundo tempo. Os gols do Galo foram marcados por Renier e Bernard. Jajá e Talheri anotaram para os donos da casa. Ah, só uma curiosidade, Beto. O Jajá é da cidade de Carandaí, aqui pertinho, e o jogador do Remo.
1: Legal, hein?
0: O Galo volta a campo na próxima quarta-feira, mas pela Copa Sul-Americana, os mineiros encaram Red Bull Bragantino no jogo de ida das oitavas de final.
1: Ô, Marconeiro, o Galo podia ter saído com uma vitória bonita.
2: Não, não achei não. O Atlético, primeiro tempo, jogou mais ou menos, mas

melhoraram, igualaram forças e empataram com o Reinaldo de pênalti. O ritmo caiu um pouco depois do intervalo por causa do forte calor, mas as soluções cruzeirenses saíram do banco. Wesley e Caio Jorge fizeram dois golaços e deram vantagens aos donos da casa. O triunfo deixa o Cruzeiro, a princípio, na quinta colocação com 33 pontos. É, o time do Cruzeiro

0: O atacante tem que fazer isso.
1: Tem que ter uma jogada individual, né, velho?
0: Tem, eu acho que tem. Fica aí, então, essa interrogação. Agora, o coração torcedor celeste para quarta-feira, Marco.
2: Agora muda a chave, todo mundo já esqueceu o jogo de ontem, passou. Agora só vive no jogo de quarta-feira, que vai parar

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0: o Flu entrou com um time praticamente reserva e conquistou pelo menos um pontinho que manteve ele ali no G4. O Tricolor chega a 35 pontos. Já o Botafogo perdeu a chance de dormir no G5 pelo menos. O empate deixou o Glorioso com 30 pontos na sétima colocação.
1: Não pode vacilar no campeonato, né, Marco Aurélio?
0: Só corrigindo aqui, na verdade, o Botafogo ainda ficou na nona colocação, porque o Corinthians acabou vencendo o Bragantino. Vencendo
1: com uma falha lá do goleirão, né?
2: Eu não acho que foi uma grande... pensando que foi uma vitória para o Fluminense, então

0: E a organização do futebol europeu voltou a pressionar a FIFA sobre futuras competições.
1: É, Beto, um novo movimento voltou a colocar pressão em Gianni Infantino, presidente da FIFA. A FC, a CONCACAF e a UEFA, entidades continentais do futebol da Ásia, América do Norte, Central, Caribe,

0: amanhã.
1: Um abraço aí, torcedor, mais uma vez dando aquele brilho bonito no YouTube.
2: Quem brilha no nosso YouTube é ele, Jaime Júnior, 93 FM BQ. Você pode assistir a gente com imagens também no nosso YouTube. Vai

na cidade para as vítimas. Já o prefeito de Pereira, Maurício Salazar, informou que a situação da cidade é crítica. Ao menos 10 aeroportos tiveram operações afetadas pelo terremoto que aconteceu

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de Rosé com Bruno Mars. Esse é o Apti. Com a Astral lá em cima, a gente segue na sintonia da Rádio Que É Show nesta super tarde.

0: Achei sim.
1: Não, com certeza.
2: A lista de participações especiais do álbum incluía a Marvila em Choque de Realidade, Amanda Lin em Zero Interesse e a Amanda Amado em Esperando. A Lari também tá em 5 estrelas

0: Sorte.
1: Não, Da Sorte é muito bom.
0: Qual que é o nome? Da Sorte.
1: Da Sorte. De lá pra cá, o Benzadeus soma 7 álbuns lançados e um repertório de sucesso, que inclui parcerias com Ferrugem, Sorriso Maroto, Dilcinho e Camisa 10. Em 2025, o grupo levou o prêmio Multishow na categoria Centro-Oeste.
0: Sabe o que eu acho muito legal? Eles vêm fazendo o que a gente

0: repercussão depois que a mulher enfiou o áudio relatando a situação a um grupo de amigas.
1: Primeiro, boca grande.
0: Não,
1: boca,
0: gente, grande, muito, pelo amor de Deus.
1: Você não tem que expor essas coisas, boquinha não,
0: sal,
1: filha,
0: meu Deus do céu. Ela acreditava que estava conversando apenas com uma pessoa, mas o conteúdo acabou sendo compartilhado e vazou.
2: Claro. Chegou, gente, até aqui.
0: Óbvio. Os áudios rapidamente

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das 35 pedras de crack, R$100 em dinheiro. Segundo a Polícia Militar, o adolescente confessou que comercializava drogas e foi apreendido em flagrante por ato infracional, sendo encaminhado à delegacia da Polícia Civil, acompanhado pela representante legal. E a Receita Federal disponibilizou a partir

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0: Vai rezando por nós aí. As orações são muito boas.
1: Isso, com certeza. Vou inserir lá na minha missa lá. Pode deixar.
0: Ah, pode colocar. Eu te agradeço de coração.
1: E conta pra mim qual vai ser a música de hoje, Celinda.
0: Ah, e Henrique e Juliano, obrigado, Deus.
1: Obrigado, Deus. Isso mesmo, isso mesmo. Hoje ainda falei com meu pai
0: sobre isso. Só agradecer, Gus. Só agradecer mesmo.

0: Tirar.
1: Nossa.
0: Ah, falou, acidente acontece mesmo.
1: Não, não, Evaldo, fala umas coisas boas, hein?
0: Parece que tem que passar pra aqui, irmão.
1: Aqui, conta umas coisas boas aí, tá? Nossa, só notícia ruim hoje, ué, que o isso?
0: Assim, não foi bom e foi, porque o carinho que me atendeu lá, isso. Eu até gostei de falar.
1: Mas como é que trata a senhora mal com essa...

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0: meus afilhados e sobrinhos de São Paulo.
1: Isso, mandou bem.
0: Obrigada, Guto.
1: Excelente você, meu amor.
0: Semana para todos. Um excelente dia de

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Agora, se estiver com fome, come alguma coisa antes. Que com fome lá no mercado, você não tem vontade de levar tudo. Você passou ali então naquela parte ali da padaria, meu amigo.

Deixa eu ver aqui se... Deixa eu ver. Eu vou colocar a propaganda de novo depois aqui da música. Aqui tem um bloco comercial. Vou colocar o comercial aqui. Você presta atenção, você anota aí, hein? Tem a propaganda aqui. Eu não sei se é, se é da Conecta ou da Fiera. É uma das duas aqui do bloco aqui. Vai rodar, você escolhe qual que você quer aí. Eu vou ouvir aqui e te falo aí amanhã.

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quantidade de botijões a que cada família tem direito ao ano. A periodicidade varia conforme a composição familiar. Domicílios com 2 ou 3 membros, por exemplo, recebem 1 vale a cada 3 meses. Já as famílias com 4 ou mais integrantes

0: financeira.
1: Elas podem fazer cursos, ter essa a empregabilidade, os mais de 400 mulheres empregadas em diferentes órgãos, estão sempre visando essa oportunidade, uma porta de saída que elas tenham da violência doméstica.

chuvas intensas na região sul do Brasil, possivelmente ainda na região sudeste, mas teremos também estiagem e escassez hídrica muito, muito forte

0: Devem comprovar as informações de inscrição até sexta-feira, dia 14.
1: A documentação exigida deve ser apresentada diretamente na instituição de ensino superior.
0: Os estudantes que recebem bolsa integral do ProUni podem solicitar a bolsa permanência. Saiba como.
2: Estudantes com bolsa integral do ProUni e

0: E pelo DIEESE, o Departamento Intersindical de Estatísticas e Estudos Socioeconômicos.
1: Segundo a análise, na comparação entre julho e junho, as maiores quedas ocorreram em Natal, Maceió e Belo Horizonte. Apenas São Luís registrou aumento.
0: Os produtos que tiveram as principais reduções nas capitais brasileiras foram a batata, tomate, café e açúcar.
1: Ainda segundo o levantamento da Conab e do DIEESE, houve também diminuição no preço da carne em 14 capitais.
0: E essas foram as notícias do governo.

reserva pelo menos 20% das vagas para mulheres nas polícias civis, militares e penais, nos corpos de bombeiros e nas polícias institucionais do Judiciário e do Ministério Público.

0: E não precisa passar pelas comissões, como explica o repórter Antônio Vital.
1: O plenário da Câmara dos Deputados pode votar projeto que dá prioridade aos processos e inquéritos relativos a crime de racismo na polícia e no judiciário. A proposta também estabelece procedimentos que os policiais devem seguir ao registrar a ocorrência. Uma das medidas determina que a autoridade policial

PT de Minas Gerais. A proposta obriga ainda o delegado a comunicar o caso imediatamente ao Ministério Público e a justificar por escrito caso opte por não classificar a ocorrência como crime racial. Além disso, dá à vítima o direito de pedir a reclassificação da ocorrência, quando houver decisão nesse sentido. Outro direito da vítima, de acordo com

0: do PL. Para o deputado Cabo Gilberto Silva, do PL da Paraíba, a legislação atual já prevê pena de prisão para o crime de racismo e o projeto aumenta a discriminação racial.
1: São projetos como esse que faz a discriminação às pessoas, senhor presidente. Ele não vale em nada o povo brasileiro. A legislação já existe, senhor presidente. Quem descumprir a legislação vai pagar e pagar caro, simples. Até porque racismo é crime inafiançável, senhor presidente. É só denunciar que a pessoa vai presa, sem direito à fiança, em flagrante delito. Então eu não entendo por que tanta energia para ser gasta com um projeto dessa natureza.

0: público, e isso vai acarretando uma série de violências continuadas.
1: Ainda não há data para votação no plenário da Câmara do projeto que dá prioridade aos processos e inquéritos relativos a crime de racismo na polícia e no judiciário. Da Rádio Câmara de Brasília, Antônio Vital.
2: Segurança Pública.
3: Professora Marcivânia, do PCdoB do Amapá, apresentou o projeto que endurece as regras para a concessão de trabalho externo a pessoas privadas de liberdade. A proposta exige o cumprimento de parte da pena, bom comportamento e